0: Brasil não são isso.
1: Einmal muss es doch wieder sein, nicht? Den Weg, wie man...
2: Liebe Drau, liebe Drau.